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Tome a sua cruz. Tome a sua cruz e siga Jesus. Não existe evangelho sem a cruz. Não existe vida cristã sem a cruz.

Senhor, nós levantamos a nossa voz a Ti, Deus. Nós clamamos a Ti, porque é do Senhor que vem o nosso socorro, Deus. Nós chamamos de volta tudo aquilo que foi roubado, Deus. Tudo aquilo que nós perdemos, Senhor. Os sonhos, os planos, Senhor. Oh Deus, aquilo que um dia já foi festa e hoje é luto, é tristeza, Senhor. Traz de volta, restitui, Senhor. Nos restitui, Deus. Esse é o nosso clamor, Senhor. Nos restitui.

Então esse é o momento que você vai clamar ao Senhor. O Senhor está com os ouvidos atentos à tua voz, meu irmão. Não cesse de falar, não cesse de pedir. Clame, grite se for preciso, dizendo: Senhor, restitui aquilo que foi roubado, Senhor. Derrama o teu azeite em minha dor e sara-me, Deus. Oh, sara-me, Senhor.

Chegou o momento de você levantar a sua voz ao Senhor. Não se preocupe com quem está ao seu lado. Não olhe para os lados, olhe para cima. E clame ao Senhor. Oh Senhor, restitui. Assim como foi com a vida de Jó, Senhor, restitui a minha vida também, Deus. A minha casa, a minha família, Senhor. Os meus sonhos, Deus, restitui. Clame ao Senhor. Clame, clame, clame, oh. Oh Senhor, traz de volta, Senhor, sara a nossa dor, Deus, derrama o teu azeite na nossa ferida, Senhor, oh Deus, nós precisamos de ti, Senhor. Restitui a tua presença, Senhor, a tua presença em nossa vida, Deus.

queremos voltar para os teus braços, o lugar de onde nós nunca deveríamos ter saído. Oh, aleluia, glória ao teu nome, Senhor. Comece a aplaudir ao Senhor, o Rei dos Reis, aquele que vai restituir a tua vida, meu irmão.

Repousa sobre nós um peso. Repousa sobre nós, igreja, uma responsabilidade. Porque o que Deus está fazendo aqui essa noite é um renovo. É um renovo. Fala para quem está do seu lado, é um renovo. Diga para ele, Deus está trocando as suas vestes. Diga para ele, Deus está sarando as suas feridas. Diga para ele, porque o remédio está aqui essa noite. Diga para ele, a cura de Belém está aqui essa noite. Diga para ele, a cura do Pará está aqui essa noite.

É tempo que Deus tem despertado e tem levantado homens e mulheres, jovens, crianças, para serem usados. Usados pelo Senhor Jesus nesse tempo, nessa geração.

0: Quantos apaixonados nós temos aqui? Levanta suas mãos para os céus e diga assim comigo: Senhor,
1: Senhor,
0: eu estou.

0: Aleluya. Eu quero dedicar essa próxima música, essa adoração ao Senhor, a duas pessoas que foram inspiração para que ela brotasse no meu coração. Uma delas é a Ana Paula, minha irmã, que clamou pelo milagre da vida dela. E o Isaac chegou. E a outra pessoa que está aqui essa noite, que Deus resgatou da morte, é o meu pai, Pastor Márcio Valadão. Cadê o papai?
1: Quando vai, chega lá que chegou o pai.
2: Eu tenho a marca da promessa. Então cante, diga.

as suas mãos, Senhor. Seja de onde você for, eu creio que há algo de Deus sobre a tua vida. E você precisa declarar sobre os céus do Rio de Janeiro. Diga comigo.

Aleluia. Aleluia. Glória a Deus. Se você permanecer fiel ao Senhor, todas as promessas que Ele te fez vão se cumprir. Porque Ele não é homem para mentir. Ele não é filho do homem para se arrepender.

Oh, aleluia. Tu és o Deus que jamais falhou. Tu és o Deus que não pode mentir. Tu cumpriste as tuas promessas na vida de Abraão, de Isaac, de Jacó. E eu sei que o Senhor cumprirá também as tuas promessas na minha vida. Eu sei que os teus olhos estão em mim, Senhor.

podem passar os dias, podem passar os anos. Confia, meu amado, Ele trabalha para aqueles que nele esperam. Todas as palavras que Deus disse se cumpriram, e assim será na tua vida, meu querido. Mas quem sabe você não está vendo. Na verdade, você não precisa ver. O que você precisa é crer, porque Ele fará. Toda promessa passa pelo teste do tempo. Ele está provando o teu coração. Ele está forjando o teu caráter para que você desfrute.

glória do Senhor nasce sobre Salvador. Levanta, resplandece, porque a glória do Senhor nasce no solo baiano. Levanta, resplandece, porque a glória do Senhor nasce sobre o nosso Brasil.

somente Tu és o Deus do impossível, Senhor. E não há outro além de Ti. O meu Deus é o Deus do impossível.

vai chover, Senhor. Derrama água sobre o sedento, Senhor. Rio sobre a terra seca, Senhor. Nós profetizamos a transformação de todo o deserto, toda a terra seca, toda a terra árida, num verdadeiro manancial para o louvor da tua glória, Senhor. Profetizamos o derramamento de uma água pura, de uma água limpa, sobre a tua igreja, sobre esta terra, sobre a nossa nação e sobre as demais nações, Senhor. Profetizamos um verdadeiro avivamento, algo genuíno, que seja uma obra do teu Espírito Santo, revelando as coisas mais íntimas do teu coração, Senhor, para o teu povo.

para proclamar as tuas virtudes, proclamar o teu poder, a tua autoridade para o Rio de Janeiro e para todo o Brasil, Senhor. Faz chover, Senhor. Faz chover sobre nós, Senhor. Faz chover sobre o teu povo, Senhor. E transforma radicalmente.

Isso que nós estamos vivendo hoje é a concretização de um destes sonhos. E muito, muito mais. Eu sei que o Senhor tem e vem. Porque os sonhos e os planos de Deus, eles jamais se frustrarão. Você também, meu querido. Feche os seus olhos quando o mar estiver agitado. Quando tudo parecer contrário. Feche os olhos. E contemple uma só coisa.

Aplaudam mais forte, porque ele é digno. Só ele é fiel. Ele cumpre todas as suas promessas. E ele prometeu que um dia

quiser seguir a Jesus, tem que morrer. Negue-se a si mesmo. Tome a sua cruz. Tome a sua cruz e siga Jesus.

Porque não há lugar melhor, Senhor, que a Tua presença. E também não há nada nesse mundo, Senhor, que se compare a Ti. Um só segundo sem a Tua presença nos dá saudade.

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Programa O Semeador para você nesta terça-feira, aqui pela Rádio Rumo ao Sertão, na cidade de Mossoró, o país de Mossoró. Quando a luz da aurora vai brilhando, brilhando, brilhando, até brilho perfeito ao meio-dia. Programa O Semeador para você. Até às 8 horas e 30 minutos estaremos aqui com você pela rádio Rumo ao Sertão, na cidade de Mossoró, o país de Mossoró. Programa O Semeador para você. E a nossa programação de hoje começa com o Desperta Brasil, para você despertar, para orar, evangelizar, vigiar, estudar a Bíblia, trabalhar e esperar a volta de Jesus. Maranata, Maranata, ora vem, Senhor Jesus. 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Programa O Semeador, além do Desperta Brasil, você vai ter as músicas regional, você vai ter aqui os Cabras de Cristo da cidade de Natal, vai ter aí o Eliseu Eduardo lá, o Cantador de Deus lá de Palmas, Tocantins, né? Você vai ter também os nossos safoneiros aí, olha, você vai ter aí a Yara Almara também conosco na nossa programação, o Elion Salem também conosco na nossa programação para você. E vamos começando a nossa programação aqui com a Rádio Rumo ao Sertão para você. E aí, além das músicas regional, você vai ter também aqui no nosso programa para você, você vai ter aqui, olha, a mensagem da Palavra de Deus com o reverendo Arival Dias Gasmiro, pastor da Igreja Presbiteriana de Pinheiros, em São Paulo, e ele vai trazer uma mensagem para o seu coração aqui pela Rádio Rumo ao Sertão, né? Aqui você vai ouvir a Palavra de Deus. Além da mensagem da Palavra de Deus com o reverendo Arival Dias Casimiro, você vai ter também no nosso programa de hoje para você. Você vai ter as músicas gospel aqui para o seu nervo espiritual. Pastor João Fernandes cantando, louvando o nome do Senhor Jesus, lá de Porto Alegre, no Rio Grande do Norte. Aí você vai ter o Luiz de Carvalho louvando o nome do Senhor Jesus. Vamos ter aqui também no nosso programa para você a participação dos nossos irmãos que vão trazer o bom dia, né? O pastor reverendo Emanuel Bos, da cidade de São José da Tapera, aí em Alagoas, no estado de Alagoas. Vai ter também o presbítero Peter Valquetene, do Rio de Janeiro, o presbítero Sades, aqui do Rio Grande do Norte, em Mossoró. Você vai ter também a participação do pastor Marcos Nais, diretamente de Goiânia, no estado de Goiás, com a devocional Pastoreando no Deserto. Você vai ter também aqui no nosso programa para você, né? Olha, o pastor Samuel Pinheiro com a sua meditação, e estamos aguardando também aí o pastor Edmar Pereira trazendo a sua reflexão. Você vai ter aqui no nosso programa as notícias do jornal Avanço Missionário, para você ficar por dentro de tudo, tudo, tudo que acontece no mundo gospel. E no final do programa, vamos orar, vamos formar
a rede de oração e intercessão internacional, a Oração da Fé, aqui pela rádio Rumo ao Sertão, na cidade de Mossoró, o país de Mossoró. 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

programa Os Semeadores, chegando agora para você, a hora certa em Mossoró, são 6 horas e 11 minutos, né? Vamos repetir a hora, 6 horas e 11 minutos na cidade de Mossoró, o país de Mossoró, programa O Semeador para você, chegando agora para você aqui na nossa programação, para você que está na escuta do nosso programa. E vamos com a nossa programação para você aqui pela Rádio Rumo ao Sertão, né? E vamos oferecer aí o Desperta Brasil, né? Vamos oferecer o Desperta Brasil aí para você aí pela Rádio Rumo ao Sertão, na cidade de Mossoró, o país de Mossoró, programa O Semeador. Olha, quero mandar música aí para Rizia, eu Rizia aí em Governador de Cerrado, meu querido Gumecindo Esporte aí em Volta Redonda, no Rio de Janeiro, a irmã Josiane Dias aqui na cidade de Mossoró também conosco na nossa programação. Olha, Maria de Fátima Vieira também conosco aqui na nossa programação de hoje aqui para você. Também conosco o Adair, pastor Adair Santos aí conosco. Também mando música aí para o Francisco Canidé, o Canidazinho aí na cidade de Açu, do Rio Grande do Norte, reverendo Romeu Silva, meu filho peregrino aí, reverendo Romeu, na cidade de Natal. Também conosco na nossa programação o Ziel Gonçalves, também conosco aí, olha, também conosco Edilson Paiva aqui na cidade de Mossoró, o reverendo Edmilson Assis Marinho, né, conosco na nossa programação, né? A irmã Dalva Oliveira, lá na cidade de Alexandria, vamos estar aí, se Deus quiser, neste final de semana, neste sábado, para a inauguração aí em Alexandria do templo bonito aí na cidade de Alexandria, se Deus quiser. Estamos aí nesta bênção de Deus, né? Olha, conosco também o missionário Francisco Teixeira, aí em Antônio Martins. Olha, o Abel Firmino também conosco na nossa programação. Maria Luzineide também conosco aqui. Olha, Antônia Francisca Toinha lá em Caraúbas, Rio Grande do Norte. O meu querido João Batista aí no sítio Córrego 2, Apodi, Rio Grande do Norte, na nossa programação. Alcimar Moisés, Aldeia Esporte também conosco aí em Volta Redonda do Rio de Janeiro. Vamos aí com o Desperta Brasil, para você despertar, e mandando aí para também para Armando Oliveira aí no escritório da Junta de Missões Nacionais aí em Campinas, o reverendo Cílio Caldas lá em São Paulo, na Mackenzie, presidente do Mackenzie. Olha, também conosco Danilo Denis, aí na cidade de Apodi, Rio Grande do Norte, a Deísa Costa, também conosco o nosso presbítero Adilson Vieira, aí em Brasília, no Estado Federal. E aí, chegando Desperta Brasil, para você despertar, para orar, evangelizar, vigiar, estudar a Bíblia, trabalhar e esperar a volta de Jesus. Maranata, Maranata, ora vem, Senhor Jesus.

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0: semeador para você. E vamos para a hora certa, 6 horas e 29 minutos. E vamos aí com a nossa programação, repetindo a hora, 6 horas e 29 minutos, na cidade de Mossoró, o país de Mossoró. E agora chegando as músicas regional. Vamos ouvir aí, olha, a primeira música é com os Cabas de Cristo, Missões no Pajeú aí de Natal. Depois vem o Eliseu Eduardo, Exalta o Deus da Criação. Aí vem o Elion Salem aí na nossa programação, né? E ele vai cantar, olha, Mais Que Vencedor. Deus já ouviu suas orações aqui no nosso programa. Depois você ouve aí a Yara Aymara cantando e louvando o nome do Senhor Jesus, né? É, vamos todos louvar, né? Isso aí, aqui pela rádio Rumo ao Sertão. Vamos começar com o Desperta Brasil. Os Cabas de Cristo, né? Tá certo? Eu quero oferecer quem está conosco aí na nossa programação, né? Desde cedo conosco. Rize aí, governador de Ser Rosado, também conosco, comerciando esportes desde cedo lá na cidade de Volta Redonda, no Rio de Janeiro. Josiane Dias, aqui na cidade de Mossoró, Rio Grande do Norte. É, também conosco, Maele Araújo, aqui de Mossoró. Olha aí, conosco também, na nossa programação. O pastor Daí Santos também conosco aí. Olha, Francisco Candezinho aí em Açu, no Rio Grande do Norte. O meu filho peregrino José Romeu, reverendo José Romeu, na cidade de Natal. O Osiel Gonçalves também conosco na nossa programação. Antônio Jean aí em São Paulo, reverendo Antônio Jean. Conosco aí, olha, Edmilson, reverendo Edmilson Assis Marinho, aí em Fortaleza. É isso aí, Edilson Paiva, aqui na cidade de Mossoró. Também mandava Almeida, aí na cidade de Alexandria. Se Deus quiser, pela graça de Deus, estaremos inaugurando aí neste sábado um templo lindo e grande aí na cidade de Alexandria, no Rio Grande do Norte. É isso aí, olha. E vamos aí oferecendo música aqui para nossos ouvintes ligados na nossa programação, para você, pela rádio Rumo ao Sertão, né? E vamos aí com música, além de Dalva Almeida, que vamos estar com ela aí, se Deus quiser, lá em Alexandria. Vamos também mandando música para o missionário Francisco Teixeira, lá em Antônio Martins. Isabel Firmino também conosco na nossa programação. Maria Luzineide também na nossa programação aqui para você. Antônia Francisca Toninha, aí em Caraúbas, no Rio Grande do Norte. O missionário João Batista aí na cidade de Apodi, lá no sítio Córrego 2, é isso aí, também conosco aí, olha, o Valdeir Sport, desde cedo conosco, o reverendo Valdir Benevides aí de Recife, né? É isso aí, meu querido Aldeci Souza aqui de Mossoró também conosco. E vamos aí com música, o presbítero Valmir Silva, lá da cidade de, lá em São Paulo, né? O Antônio Mendes também conosco aí na nossa programação. Vamos aí com música, vamos lá! Também mando aí para o Elan Domingos, né? É isso aí, né? Na nossa programação. O presbítero Arnô Carlos de Amorim também conosco na nossa programação para você. O reverendo Alenilton Andrade aqui da cidade de Mossoró. Reverendo Erivan Gomes, aí na cidade de Queimadas, na Bahia, conosco, Alcinete Ricardo também conosco na nossa programação para você aqui pela Rádio Rumo ao Sertão. Vamos lá com música para você. Canta Os Cabras de Cristo, Missões no Pajeú. E vem aí também Eliseu Eduardo, cantador de Deus, cantando Exalta o Deus da Criação. O Elion vai cantar também, olha, a música Mais Que Vencedores, e a Yara e Mara cantando Vamos Louvar. São quatro louvores para você.
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Programa O Semeador, para você, aqui pela Rádio Rumo ao Sertão, na cidade de Mossoró. E vamos para a hora certa em Mossoró, são 6 horas e 51 minutos. E vamos repetir a hora, 6 horas e 51 minutos. E agora chegando a mensagem do pastor Arival Dias Gazimiro, alegrem-se no Senhor, né? Tá certo? Então vamos ouvir essa mensagem com o pastor Arival Dias Gazimiro, e ele traz a mensagem de paz nesta manhã para todos nossos ouvintes. Vamos ouvir o pastor Arival Dias Gazimiro com a mensagem de paz.

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1: E com vocês, o pastor Arival Dias Gasmiro, com a mensagem: alegrem-se no

Nós vamos meditar neste salmo, esperando que o Espírito Santo ministre graça no nosso coração. Salmo 122. Vamos ler juntos? Versos de 1 a 9, vamos lá? Alegrei-me quando me disseram: vamos à casa do Senhor. Pararam os nossos pés junto às portas, ó Jerusalém. Jerusalém, que estás construída como cidade compacta, para onde sobem as tribos do Senhor, como convém a Israel, para renderem graças ao nome do Senhor. Lá estão os tronos de justiça, os tronos da casa de Davi. Orai pela paz de Jerusalém, sejam prósperos os que te amam. Reine paz dentre os teus muros e prosperidade nos teus palácios. Por amor dos meus irmãos e amigos, eu peço, haja paz em ti. Por amor da casa do Senhor, nosso Deus, buscarei o teu bem. Amém. Eu quero meditar com vocês sobre o tema alegria de ser e alegria de ir à casa de Deus. Esse salmo é um salmo que está dentro daqueles 15 salmos que são chamados salmos de peregrinação, cânticos de romagem. Obrigatoriamente, segundo o calendário de festas judaicas, o judeu, todo judeu, deveria peregrinar para Jerusalém 3 vezes ao ano: festa da Páscoa, festa de Pentecoste e a festa dos tabernáculos. E esse pequeno inário, que começa no Salmo 120 e termina no Salmo 134, eles eram os salmos que eram cantados pelos peregrinos em direção a Jerusalém. O Salmo 120, a pessoa está saindo para a peregrinação. O Salmo 121, ele está clamando por Deus proteção na peregrinação. E o Salmo 122 é quando ele chega em Jerusalém. Chega em Jerusalém. E é muito interessante, porque o tema deste salmo é alegria. Alegria de ter saído, alegria de ter sido protegido, mas alegria de estar em Jerusalém, onde ficava o templo. E, meus amados irmãos, ser cristão é sinônimo de alegria. O Santo Agostinho, ele diz que o cristão, abre aspas, deve ser uma aleluia da cabeça aos pés. Lutero também diz que o cristão deve ser uma doxologia viva. Se você é cristão e se você é uma pessoa que vive infeliz, tem alguma coisa errada com você. Um cristão triste é como encontrar um demônio humilde. É uma contradição. A alegria, ela é fruto do Espírito Santo. A alegria é a consequência da salvação, porque o Evangelho é o Evangelho das boas novas de grande alegria. Billy Sunday, o evangelista, ele diz: se você não tem alegria na vida cristã, existe vazamento em algum lugar do seu cristianismo. É igual o motor, está vazando. Porque o crente, ele é movido pela alegria. A alegria do Senhor é a nossa força. A alegria do Senhor é algo que aconteceu na minha conversão, quando eu fui convertido pelo Espírito Santo. Essa alegria foi tão grande que ela inundou os céus, e os anjos ali se alegraram por um pecador que se arrependeu na terra.

O judeu, quando chegava em Jerusalém, no templo, ele expressa, e Davi coloca aqui no versículo 1. Vamos ler juntos? Versículo 1, ele diz o quê? Alegrei-me quando me disseram: vamos à casa do Senhor. Aqui dá duas ideias interessantes. Alegrei-me quando me convidaram. Nós vamos para a casa do Senhor. É muito interessante isso, porque hoje é domingo, dia do Senhor. E nós estamos reunidos aqui nesse culto. Já é o terceiro que eu estou. Mas pastor, o senhor ganha para isso, né? Irmãos, não há dinheiro que compre alegria. Você trabalha a semana toda, luta a semana toda, tem as suas lutas. Mas quando chega no domingo, você tem que ter a alegria de dizer: hoje eu vou para a casa do Senhor. Hoje eu vou adorar o Senhor. Hoje eu vou encontrar com os meus irmãos. Hoje Deus vai falar comigo. Hoje eu tenho muita coisa para dizer para Deus, para agradecer a Deus por tudo que Ele tem feito na minha vida. Mas o salmista diz: alegrei-me quando me disseram: vamos à casa do Senhor. Mas no versículo 2 ele diz: pararam os nossos pés junto às tuas portas, ó Jerusalém. E eu estou alegre quando me convidaram, eu estou alegre porque cheguei. Os meus pés estão às portas de Jerusalém, eu consegui chegar. Irmãos, a alegria da expectativa se transformou na alegria da realização. Esse salmo, ele pode ser entoado pela igreja do Antigo Testamento e ele pode ser entoado pela igreja de Cristo no Novo Testamento. A alegria da igreja do Antigo Testamento estava resumida ao povo judeu, à nação de Israel. Mas a alegria da igreja do Novo Testamento é que nós, como igreja, somos pessoas de todas as tribos, todas as raças e todas as nações. Se você imaginar hoje, domingo, dia 14 de abril, quantos cultos já foram celebrados no mundo? Na China, na Coreia, nos Estados Unidos, na Índia, aqui no Brasil. Quantos cultos, quantas mensagens, quantos hinos, quantas orações. Então nós somos essa igreja. Mas eu queria meditar com vocês, à luz do texto, por que nós devemos ficar alegres, ou ser alegres, de ser a igreja de Deus e de poder participar da igreja de Deus. A primeira razão que eu encontro está no versículo 3, veja aí. Veja o que que Davi vai declarar. Vamos ler juntos? Jerusalém, que estás construída como cidade, o quê? Compacta. É tão interessante que a ideia que Davi está colocando aqui, e quem já estudou a geografia, já foi lá e viu, a cidade de Jerusalém, ela é edificada sobre uma cadeia de montanhas. Por isso que no Salmo 125 o salmista diz: os que confiam no Senhor são como o monte, o que? Sião. Não se abala, firme o que? Para sempre. Como ao redor de Jerusalém estão os montes, assim o Senhor em derredor do seu povo, desde agora e para sempre. Aí eu queria que você, por favor, fosse lá para o Novo Testamento. Eu queria ler um texto com você que está lá em Efésios. Efésios, capítulo 2. Efésios, capítulo 2. Vai nos ensinar
algo precioso sobre a igreja de Cristo. Porque se no capítulo 2, a primeira parte de 1 a 10, fala da nossa salvação individual, o capítulo 2, dos versos 11 até o verso 22, fala da construção da igreja. E essa igreja agora, ela não tem mais divisão entre judeus e gentios, porque todas as paredes que eram simbolizadas lá no templo de Jerusalém foram derrubadas por Cristo. Nós somos um só povo agora. Nós somos o Israel de Deus. E veja, por favor, vamos ler juntos Efésios 2, de 19 a 22. O que que diz aí? Ele diz o quê? Assim já não sois estrangeiros e peregrinos, mas concidadão dos santos, e sois da família de Deus, edificado sobre o fundamento dos apóstolos e profetas, sendo ele mesmo, Cristo Jesus, a pedra angular, no qual todo edifício bem ajustado cresce para santuário dedicado ao, no qual também vós juntamente estáis sendo edificados para a habitação de Deus no Espírito Santo. Veja que a igreja de Cristo, esta igreja que existia também no Antigo Testamento, ela está firmada na pessoa de Jesus Cristo. Jesus Cristo é a pedra angular. Em cima do ensinamento dos apóstolos e dos profetas, de tal maneira que essa igreja que eu e você, nós fazemos parte, é uma igreja inabalável. Jesus Cristo diz, né, sobre esta pedra edificarei o que? A minha igreja. Ele é a pedra da igreja, ele é a base da igreja, ele é o sustentáculo da igreja, e ele é aquele que edifica, que constrói. E ele diz, a minha igreja, a minha igreja. Então, se existe alguma coisa sólida, alguma coisa que vai permanecer para a supra-história, para a eternidade, é a igreja. Então Davi, quando ele usa essa expressão no Salmo, Jerusalém que está edificada, construída como cidade compacta, nós podemos dizer que ele está falando sobre a cidade de Deus, mas principalmente a Jerusalém celestial, a igreja completa de Cristo, que reúne judeus e gentios de todas as tribos e nações. Preste atenção, irmãos. Tudo mundo está piorando, todo mundo vai piorar. Só uma coisa está melhorando: a igreja de Cristo, o povo de Deus. Deus trabalha santificando, purificando, transformando a sua igreja. Às vezes a gente entra em desespero quando a gente começa a olhar para os defeitos da igreja, mas Cristo está caminhando aqui dentro da igreja, a igreja é dele. E ele sabe quem é joio, sabe quem é trigo, e ele diz que vai crescer juntos mesmo. Mas um dia ele vai apresentar ao Pai essa igreja perfeita, santa e gloriosa. Então Davi vai nos dar uma aula dizendo, olha, vocês como igreja, vocês que vêm à igreja, devem estar alegres, porque vocês estão edificados sobre um fundamento inabalável. Somos compactos, porque a igreja, ela é unida pelo Espírito Santo. Estamos ligados uns aos outros como corpo. Não sei se isso anima você, mas a mim, eu fico animado. Segunda lição: por que que nós devemos ser alegres como igreja e ficar alegres? Veja no versículo 4. Primeiro, porque nós somos uma igreja construída e edificada sobre algo inabalável, que é Jesus Cristo. Segunda razão, versículo 4, vamos lá,
que diz? Para onde sobem as tribos do Senhor, como convém a Israel, para renderem graças ao nome do Senhor. Eu acho isso aqui lindo demais, porque a igreja é lugar de adoração. E ele vai usar a expressão para onde sobem as tribos. Ele fala as tribos do Senhor. Ele não fala as tribos de Davi. Ele não fala as tribos de Jacó. Porque a ideia que ele coloca aqui, e aqui ele já está dando uma abrangência nos salmos, é que a igreja, ela não ficará restrita somente às tribos, do ponto de vista consanguíneo de Israel, mas as tribos são do Senhor. E quando você vai lá para Apocalipse, capítulo 5, quando há aquela doxologia, aquele cântico, diz que está lá gente de toda tribo, língua, que foram pessoas que foram compradas pelo sangue do Cordeiro. Irmãos, não tem coisa melhor do que vir para a igreja e cantar como nós cantamos aqui. Um dia canta feio, um dia canta arrastado, um dia canta alegre, mas não há privilégio maior do que você poder chegar na igreja e estar diante do Deus vivo e verdadeiro, entoando louvor, adoração. É tão bonito isso. A igreja é o único empreendimento da história que está caminhando para o apogeu. Presta atenção nisso. Nós estamos caminhando para um dia sermos uma igreja perfeita. E prestaremos a Deus um louvor o quê? Perfeito. Por isso que o salmista no Salmo 115, ele diz, né, os mortos não louvam ao Senhor, nem os que descem à sepultura, mas nós bendiremos ao Senhor desde agora e para sempre. Veja lá no Salmo 100, por favor, no Salmo 100. Esse salmo é de uma preciosidade muito grande, porque ele é um convite de celebração, um hino de ingresso ao templo, e é um convite de celebrar e com júbilo ao Senhor todas as terras. Servir, ou seja, adorai ao Senhor com alegria, apresentai-vos diante dele com cântico. Por quê? Porque eu sei, você tem que saber que o Senhor é Deus e foi ele que nos fez, e dele somos o seu povo, rebanho do seu pastoreio. Entrai por suas portas com ações de graça, porque o Senhor é bom, a sua misericórdia dura para sempre, e de geração em geração a sua fidelidade. Então é um privilégio, uma alegria contagiante saber que nós somos adoradores por excelência e que Deus está nos transformando em adoradores perfeitos. Um dia nós o adoraremos porque nós o veremos como ele é e seremos semelhantes a ele. Mas terceiro lugar, a igreja, ela é sólida, ela é inabalável, por isso nós devemos ficar alegres, porque tudo passa, mas a igreja de Deus permanece para sempre. Ela está firmada na rocha, que é Cristo. Segundo, é lugar de adoração. É a família de Deus reunida, comprada, santificada, e um dia glorificada, para adorar o Senhor para sempre, para viver com o Senhor para sempre. Mas em terceiro lugar, eu queria que você lesse o outro versículo que está aí. Versículo 5. O que que diz aí? Vamos ver? Lá estão os tronos de justiça, os tronos da casa de Davi. É muito interessante, porque a palavra justiça, mispat no hebraico, significa julgamento, decisão legal, proferida por Deus para ser seguida pelo povo.
Presta atenção que a ideia que Davi está colocando aqui é que é da igreja, é a partir do ministério da igreja que os mandamentos do Senhor são ensinados, que a palavra de Deus é pregada. É na igreja, e foi para a igreja, que Deus de uma vez por todas entregou a fé aos santos. Então pense nisso. É da igreja, e é através da igreja, no testemunho da igreja, que Deus fala ao mundo. É através da igreja e da palavra na igreja que Deus, o supremo pastor, apascenta a sua ovelha e faz essa igreja crescer através da pregação do evangelho. Lá estão os tronos de justiça, os tronos da casa de Davi. É da igreja que nós conhecemos a justiça de Deus, que se revela através do evangelho, para que todo que nele crê não pereça, mas tenha a vida eterna. É através da pregação do evangelho que a justiça de Deus é revelada. É através da pregação da igreja que a nossa justiça própria é anulada. É anulada. É um privilégio muito grande a gente vir à casa de Deus, abrir a palavra de Deus e ouvir Deus falando através da sua palavra. Isso deve ser motivo de grande o quê? Alegria para nós. Eu vou lá na igreja hoje, Deus vai falar comigo. Fala no momento da adoração, fala no momento do louvor, mas fala principalmente quando a gente pega a palavra e tenta compreender o sentido do texto e aplica para a nossa vida. Deus, ele nos exorta, nos encoraja, nos repreende através da palavra. Deus fala conosco através do ensino e da pregação da palavra. O povo de Deus é orientado, instruído, exortado e consolado. Amém? Então é muito bom vir para a igreja. É muito bom ser igreja de Deus. Mas em quarto lugar, a partir do versículo 6, Davi vai nos trazer um conceito que depois é firmado pelos profetas. Ele diz assim: orai pela paz de Jerusalém, sejam prósperos os que te amam, reine paz dentro de teus muros e prosperidade dos teus palácios. Por amor dos meus irmãos e amigos, eu peço, haja paz em ti. Por amor da casa do Senhor, nosso Deus, buscarei o quê? O teu bem. Abra sua Bíblia em Isaías capítulo 56. Isaías capítulo 56, versículo 7. Diz assim, Isaías 56, versículo 7: também os levarei ao meu santo monte e os alegrarei na minha casa de oração. Os seus holocaustos e os seus sacrifícios serão aceitos no meu altar, porque a minha casa será chamada casa de oração para quem? Para todos os povos. Então Deus, ele chama a igreja de casa de oração. Mas casa de oração não somente para os judeus, mas para todos os povos. Existe aqui pelo menos três ideias nesse versículo que são fantásticas. Primeiro, é Deus quem diz que a sua igreja será chamada casa de oração. E Jesus confirma isso lá em João capítulo 2, quando ele expulsa os cambistas e vira as mesas dentro do templo, e ele diz: a minha casa não é casa de negócio, a minha casa é casa de oração. Também, irmãos, há uma relação espiritual
entre oração e alegria. A Bíblia coloca isso. Uma igreja que ora, um crente que ora, ele é mais feliz. Quando você pega um crente enfesado, é porque ele não ora. Os gramados não oram. Porque a oração é o oxigênio da vida cristã. E há uma relação muito forte entre a alegria. Geralmente quem ora é porque está carente, reconhece a sua fraqueza. Quem ora é porque tem motivo para agradecer. Quem ora é porque tem admiração pelo Deus que ele tem. Quando a gente ora, a oração mexe com as nossas emoções, transforma a nossa tristeza em alegria. Porque na presença do Senhor há plenitude de alegria. Mas eu acho bonito, porque ele vai dizer: casa de oração para todos os povos. A igreja sai de Jerusalém e agora a igreja alcança todas as nações. Então nós estamos reunidos como povo de Deus aqui, nós formamos aqui uma casa de oração, um edifício santo. Nós somos aqui a família de Deus reunida. E estamos aqui para orar. Orar pelo quê? Davi vai colocar aí. Primeiro, orar pela paz de Jerusalém. E ele está falando da paz externa. Depois, orar pela paz interna. Reine paz dentro dos teus muros e prosperidade nos teus palácios. Eu acho isso fantástico. Nós temos que orar pela igreja, para que a igreja tenha paz. Nós temos que orar pela paz externa, pela paz interna. Mas veja, ele vai dizer aqui: por amor dos meus irmãos e amigos, eu peço que haja paz em ti. Porque eu amo meus irmãos, porque eu amo a minha igreja, porque eu amo o Senhor, eu quero paz. Algumas pessoas ficam perguntando: pastor, essa briga que está tendo aí em Israel, o senhor está do lado de quem? Eu estou do lado dos meus irmãos do Antigo Testamento. Veja lá, Romanos, abra sua Bíblia, por favor. Paulo vai tratar desse assunto, Romanos 9, 10 e 11. E Paulo vai dizer, em Romanos 9: digo a verdade em Cristo, não minto, testemunhando comigo no Espírito Santo, a minha própria consciência. Ele diz assim: eu tenho grande tristeza, incessante dor no coração, porque eu mesmo desejaria ser anátema, separado de Cristo, por amor de meus irmãos, meus compatriotas, segundo a carne. Paulo está dizendo: eu queria que eles se convertessem a Cristo, que eles conhecessem a Cristo. Agora veja o que ele vai dizer, versos 4 e 5, vamos ler juntos? O que que diz? São israelitas, pertence-lhes a adoção e também a glória, as alianças, a legislação, o culto e as promessas. Deles são os patriarcas e também deles descende quem? O Cristo, segundo a carne, o qual é sobre todos, Deus bendito, para todos sempre, o quê? Amém. Está incrédulo, está rejeitando a Cristo, mas são meus irmãos. Paulo abre o coração e ele vai, meus amados irmãos, mostrar que Israel não pode alegar falta de oportunidade que Deus lhe deu. Ele vai ficar triste porque o povo de Israel tem zelo religioso, sem entendimento, no capítulo 10, que ao invés de aceitar a justiça de Cristo, eles querem colocar a justiça própria.
Mas lá no capítulo 11, ele, a partir do versículo 11, ele diz que a rejeição de Israel não é final. Não é final. E ele vai dizer que se Deus endureceu o coração de Israel, para que nós, gentios, fôssemos enxertados, Deus poderá produzir novamente uma grande conversão entre o povo judeu, reconhecendo eles que Jesus Cristo é o Messias, o prometido. Por isso que Paulo diz: eu sou apóstolo aos judeus e sou apóstolo também aos gentios. E ele queria que os judeus se convertessem a Cristo. Por isso que Davi, aqui nesse salmo, ele nos convida a orar pela paz de Jerusalém, por amor da casa do Senhor nosso Deus. Buscarei o quê? O teu bem. Nós temos que buscar o bem da igreja, o bem do evangelho. Deus se alegra quando nós, no nosso coração, queremos o melhor para a igreja de Deus, para o povo de Deus. Quando somos movidos por amor aos meus irmãos e amigos, eu peço: haja paz, hein? Paz em ti. Eu não sei, mas ontem teve aquele ataque contra Jerusalém, partindo do Irã. E ali você vê, meus amados irmãos, a mão protetora de Deus. Porque os mísseis, os drones, não chegaram nem no espaço aéreo de Israel, foram derrubados. Nós temos que orar pela paz de Jerusalém, como diz o texto bíblico. Orar para que eles, assim como os outros, palestinos, árabes e judeus, se convertam a Jesus Cristo e passem a fazer parte dessa grande igreja que reúne gente de toda tribo, língua e nação. E com certeza, quando chegarmos lá no céu, para onde sobem as tribos do Senhor, lá nós vamos ter esse encantamento de ver Jesus Cristo como centro, como foi cantado aqui, e sendo adorado por pessoas de todas as etnias que existem na terra. Amém? Que Deus te abençoe, que Deus enche o seu coração de alegria. Eu queria que você abrisse Hebreus capítulo 10, versículo 25. Vamos ficar de pé e vamos ler esse texto. Hebreus capítulo 10, vamos ler juntos o que que diz? Não deixemos de congregarmos, como é costume de alguns, antes façamos admoestações, e tanto mais quando vedes que o dia se aproxima. Não deixemos de congregar, como é costume de alguns, não de todos, mas alguns. Que diz assim: eu sou de Cristo e eu não preciso de igreja. Quem disse que você não precisa de igreja? Toda ovelha precisa de pastor e da companhia do rebanho. A igreja é uma família, não é um orfanato. A gente vem aqui porque agora nós somos concidadãos dos céus. Nós temos cidadania celestial. Nós somos da família de Deus. E uma notícia que você vai gostar: e esses irmãos que são chatos aqui vão viver para sempre com você no céu. Claro que vai
passar pela glorificação, né? Vai melhorar. Mas você está achando ruim só porque vem aqui, enquanto não são todos, são chatinhos, tem uns poucos. Você imagina a eternidade toda na presença de Deus. E se existe alguma coisa que nós devemos fazer no céu, é cultuar a Deus. Amém? Senhor Deus, olha para o coração da tua igreja. Tira toda a tristeza, todo o desânimo. Vem através desse salmo de Davi. Restaurar a alegria de ser igreja, a alegria de vir para a igreja, a alegria de trabalhar na igreja, de cantar na igreja, de servir na igreja. Tira do nosso coração todos aqueles pensamentos errados, equivocados, aquelas sugestões e aqueles sofismas que Satanás cria na nossa mente muitas vezes contra a igreja, contra os irmãos, contra o trabalho da igreja. Restaura, Senhor, a nossa alegria de te servir como corpo, como família, como igreja. Quantas bênçãos, quantas orações respondidas, quantas mensagens consoladoras nós já ouvimos. Ó Deus, muito obrigado, porque apesar de imperfeita, o Senhor cuida da tua igreja, anda no meio da tua igreja e está edificando essa igreja com graça, com poder e com misericórdia. Nós oramos humildemente em nome de Jesus. Amém.

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Você acabou de ouvir aí uma mensagem do reverendo Arival Dias Gazimiro. Olha, tem maior alegria do que essa você estar reunido com o corpo de Cristo no dia do Senhor. Você estará ali com todos adorando o Senhor. Já pensou, né? O que é que os 24 anciões estão fazendo lá no céu? O que é que os que partiram estão no céu estão fazendo lá? Né? Tanto os 144 mil como os da grande multidão dos gentios, né? E dos 144 dos judeus, tudo junto, né? Como disse Arival, né? Aí é o corpo de Cristo, aí é todos juntos, aí é a igreja compacta, né? Completa. É isso aí. Olha, obrigado, Arival. Que mensagem, né? Mensagem maravilhosa, né? Para o nosso coração. Que Deus abençoe nosso amado pastor Arival Dias Gazimiro por mensagens edificantes. Olha, eu gostaria muito, né, de ver uma mensagem dessa sendo praticada na vida dos crentes, né? Jerusalém vinha de todas as nações para o dia do Yom Kippur, para adorar a Deus, para estar todos juntos e pedir perdão dos pecados, né? Uma vez no ano, é bom que a pessoa se aceia, nossa, fosse uma vez no ano, né? Tem igrejas fazendo já por semana, tem igreja que faz todos os dias, mas o Yom Kippur é uma vez no ano. Eu acho que o que Deus assinou no deserto também, depois chegou na Terra Prometida, não foi para haver mudança. E Jesus, quando celebrou a Páscoa, né, a última, e ele disse que instituía a nova aliança, que é, creio que seria nos mesmos modos, né, né, porque temos que ter uma vida de adoração a Deus o tempo todo, mas é na casa do Senhor que a gente tem que estar adorando a Ele, né? Tá bom? Pastor Arival, muitíssimo obrigado, viu? Tá bom? Que Deus te abençoe. Em breve estarei por aí, né? Conversando com você, passando aí uns dois dias aí com você, se Deus quiser. Um grande abraço, Deus abençoe a todos que ouviram essa mensagem. É o pastor Arival Dias Gazimiro, programa O Semeador para você!

programa Alucinador, olha, chegando agora música, né? Chegando agora música aí, e você vai ouvir aí dois louvores, né? Com o pastor João Fernandes aí, louvando o nome do Senhor Jesus, né? Tá bom? Olha, e nós vamos oferecer, né, esses louvores de adoração a Deus, né, para você, né? Quem canta agora é João Fernandes, né? E quem canta também agora, hoje, João Fernandes, não é com Luiz de Carvalho, não, né? Mas ele vai cantar com o nosso cantor, né? Que nós queremos muito bem, né? E você vai ouvir esse louvor de adoração a Deus, Cícero Nogueira cantando Revelação. Olha, quero oferecer, vamos lá, oferecer a quem está conosco desde cedo aí, Rícia Smith aí, governador do seu azado, né? Também o Gumercindo Esporte, desde cedo lá na cidade de Volta Redonda, no Rio de Janeiro. O José Diniz, lá em Cuiabá, conosco, né, na nossa programação para você. Conosco aqui, Maria de Fátima. Maria Fátima Vieira, conosco aqui. Adaí Santos aí, conosco também. Olha, Francisco Canidé. Aí, Canidezinho aí, na cidade de Itaboraí, né? Aliás, a sua, Itaboraí, é Sidney Sueli, Itaboraí, tá? E o meu amado filho peregrino, reverendo José Romeu da Silva, em Natal, né? Olha aí, o Ziel Gonçalves conosco também aqui na nossa programação para você, né? E conosco também Antônio Jean, em São Paulo. E o irmão Dilson Paiva, aquele Mossoró, Edmilson Marinho, reverendo aí em Fortaleza, né? A minha querida irmã Dalva Almeida. Vamos nos encontrar aí em Alexandria, se Deus quiser, neste sábado, pela graça de Deus, na inauguração do templo da Igreja Presbiteriana de Alexandria. Também vamos rever aí os nossos irmãos aí, Francisco Teixeira, né, aí conosco, missionário em Antônio Martins, Abel Firmino, né? Tá certo? Vamos estar com todos vocês, né? Também conosco aí, olha, Maria Luzineide, né? Também conosco, Antônia Francisca, Toninha, lá em Caraúba, João Batista, lá no sítio Córrego 2, também conosco na nossa programação, né? E aí também vamos mandando música aí para o Valdeir Sport, que o pai dele aqui está firme aqui lá de Volta Redonda, né? Tá bom? O Alcimar Moisés aí, o galego da nossa viagem para Recife, né? Tá certo? É isso aí. O reverendo João Russell, lá em Tefé, ali no Rio Solimões, em frente ao Rio Solimões, né? Eu estive aí em Manaus, olha, coisa linda, né? O Aldeci Soares aqui da cidade de... Aliás, o Aldeci Souza aqui da cidade de Mossoró, conosco. De Assis Silva lá em Patu, no Rio Grande do Norte. Também o Cindo Mendes e o reverendo José Ciência Filho, pastor aí em São José do Rio Preto, na igreja do Diniz, nosso parceiro, e esteve comigo na Coreia. Ah, valeu, né? Que bom, né? Também conosco, reverendo Cid Caldas, aí em São Paulo, pelo Mackenzie, trabalha presidente, e também na igreja do Rio de Janeiro, para lá e para cá. Bem, vamos aí com música para Aldeiza, né? Também conosco, Elan Domingos, missionário, né? Também o Denílio Denis, missionário, né? O Adilson Vieira, lá em Brasília, que foi hóspede da casa dele. Ele é presbítero da igreja de Alvorada, não, repetiu também na Alvorada lá, mas na igreja de Brasília, né? Benção, né?
Tá bom, então vamos aí com a música Alô, Alô, João Fernandes. Vamos cantar, meu irmão. E ele canta a música Feito para Amar. E em seguida, Cícero Nogueira canta Revelação. Vamos ouvir.

0: 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Chegando agora a participação dos irmãos aqui no programa O Semeador para você. E vamos ouvir aí o bom dia dos nossos irmãos, começando com o reverendo Manuel Borges, da cidade de São José da Tapera. E ele traz o seu bom dia no nosso programa. O bom dia, começando com o pastor Manuel Borges.
1: Bom dia,
0: pastor Manuel Borges em Alagoas.
1: Bom dia, pastor Marcos, bom dia a todos os ouvintes do programa O Semeador. A graça do Senhor seja sobre todos vós nesse dia. Eu sou o pastor Manuel Borges e hoje eu quero compartilhar com vocês o texto da palavra do Senhor que se encontra no livro de Hebreus, capítulo 2, versículo 18, que diz: naquilo que ele mesmo sofreu, tendo sido tentado, é poderoso para socorrer os que são tentados. Meus amados irmãos, Jesus viveu neste mundo durante 33 anos e partilhou a nossa condição humana. Ele foi feito como nós, semelhante aos irmãos. Então, sabe como é viver um corpo humano que ele viveu aqui na Terra. Ele entendeu as lutas que enfrentamos e compreende e nos encoraja quando estamos nessa luta. Porque a Bíblia diz: porque aquilo que ele mesmo sofreu, tendo sido tentado, é poderoso para socorrer os que estão sendo tentados. O Senhor poderia ter lutado, poderia não ter vindo a esse mundo e sofrido. Em vez disso, ele obedeceu ao seu Pai por meio da sua morte. Nisso ele rompeu o poder de Satanás e nos libertou do nosso medo da morte e nos dá a força para enfrentarmos as nossas lutas. Em toda tentação, Jesus caminha ao nosso lado para nos encorajar e nos dar força ao longo da nossa caminhada. Jesus compreende a nossa dor e ele nos fortalece. Ele mesmo diz que estará conosco todos os dias da nossa vida, até a consumação. Nele encontraremos forças para vencer as nossas batalhas e glorificar o nome do Senhor, porque ele está ao nosso lado. Que Deus nos abençoe e nos dê um bom dia.
0: Obrigado, pastor Manuel Borges. E agora chegando o presbítero Peter Valquetene do Rio de Janeiro. Bom dia, Peter.
2: Bom dia, pastor Marcos, e bom dia a todos os ouvintes da Rádio Rumo ao Sertão. Aqui é o presbítero Peter Tene, falando da cidade do Rio de Janeiro. E nós vamos hoje no Evangelho de Lucas, capítulo 7, versículo 44, que diz assim: e voltando-se para a mulher, disse a Simão: vês esta mulher? Entrei em tua casa e não me deste água para os pés. Esta, porém, regou os meus pés com lágrimas e os enxugou com seus cabelos. O Senhor Jesus está fazendo uma comparação, inclusive, do tratamento do Simão. Nesse caso, o Simão, o fariseu, é o anfitrião que convidou Jesus para dentro da casa dele. E também essa mulher também está dentro da casa. Então, ele está comparando a atitude que o Simão, como um anfitrião, teve com Jesus e com a mulher. Então, uma das coisas que mostrava a hospitalidade naquela época era justamente lavar os pés. Mas Simão não fez isso com Jesus. No entanto, a mulher não somente botou água nos pés, mas com as próprias lágrimas, ou seja, reconhecendo gratidão, né? Com a própria lágrima estava molhando os pés, ok? Sentindo gratidão no coração por tudo que Jesus tinha feito para ela, reconhecendo a sua autoridade, inclusive, para perdoar pecados, né? E enxugando com os próprios cabelos, né? Normalmente, quando lavava os pés, tinha uma toalha, alguma coisa, tinha uma bacia com água, mas a mulher usava, não tinha nem isso, usava os próprios cabelos para fazer isso. Então, em termos de hospitalidade, em termos de carinho, a mulher está mostrando muito mais para com Jesus do que o próprio Simão. Simão, com uma situação econômica e social bem mais alta, né, era bem visto na sociedade, e a mulher, naturalmente, não, muito pelo contrário. Mas quem está tratando...

0: um convidado deve ser tratado, ainda mais um convidado tão especial como o Senhor Jesus? Será que temos realmente gratidão no nosso coração? Será que realmente amamos ao Senhor Jesus? É um motivo de reflexão, mas devemos buscar e reconhecer cada vez mais tudo aquilo que Jesus fez a nosso favor. É uma coisa, uma dívida que não poderia nunca ser paga, Senhor. A mulher aqui entendia isso, e sua irmã não. Que Deus nos dê sabedoria para agirmos mais como mulher, com essa gratidão no nosso coração. Que Deus abençoe a todos, que todos tenham um bom dia.
1: Obrigado, presbítero Pete de Valketenen. E agora chegando o presbítero Sales aqui de Mossoró. Bom dia, Sales!
2: Bom dia, Pastor Marcos. Bom dia, ouvintes do programa O Semeador. Aqui quem fala é o presbítero Sales. Me congrego na Igreja Presbiteriana Nova Betânia, aqui em Mossoró. Quero deixar um texto para a meditação dos amados ouvintes do programa O Semeador, na Rádio Rumo ao Sertão, nessa manhã. O tema escolhido de hoje é Sempre Fiel. Estarei lendo no Salmos 145, versículo 13, parte B, que diz: O Senhor é fiel em todas as suas palavras e santo em todas as suas obras. Queridos ouvintes, confiar em Deus e seus caminhos ajudou Davi a reconhecer que o Senhor é fiel. Quando confiamos e seguimos a Deus, percebemos ou entendemos melhor que Ele é quem Ele diz ser e que Ele é fiel à Sua palavra. E como Davi, respondemos louvando e contando aos outros sobre Ele, versos 10 e 11. Quando enfrentamos tempos de ansiedade, Deus pode nos ajudar a não vacilar em nossa caminhada com Ele, pois Ele é fiel. Hebreus 10, 23. Hashtag sou de Cristo, nosso supremo sacerdote. Queridos ouvintes, hoje temos na sua palavra a certeza de que nele podemos confiar. Veja o que diz o verso de Hebreus, capítulo 10, verso 23. Guardemos firme a confissão da esperança sem vacilar, pois quem fez a promessa é fiel. Querido, creia em Cristo, não vacile. Ele disse que aquele que vem a mim, de maneira nenhuma lançarei fora, e ninguém os arrebatará da minha mão. Portanto, quando cremos em Cristo, recebemos a salvação que nossa alma nela. Tenham, pois, todos um bom dia, a graça e na paz de nosso Senhor e Salvador Jesus Cristo, Ele que é o nosso único supremo sumo sacerdote.
1: Obrigado, presbítero Sales, aqui na cidade de Mossoró. E agora chegando, reverendo Marcos Nais, traz a devocional Pastoreando no Deserto. E vamos ouvir o pastor Marcos Nais aqui pela Rádio No Sertão.
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1: E com vocês, o pastor Marcos Nais, diretamente de Goiânia, no estado de Goiás. Ele traz hoje a devocional Pastoreando no Deserto, dia 26 de maio de 2026, e o tema: entregue suas contendas ao Senhor. Este é 7:10. Pastor Marcos Nais.
4: Graça e paz a todos, queridos e amados do Senhor. Devocional Pastoreando no Deserto, na voz do pastor Marcos Nais, tem como seguinte tema: entregue suas contendas nas mãos do Senhor. E o texto da nossa meditação está registrado em Ester, capítulo 7, verso 10, que diz: Enforcaram, pois, Ramã na forca que ele tinha preparado para Mordecai. Então, o furor do rei se aplacou. Amém. Queridos, brigar não compensa. Não importa o resultado final do litígio,

0: todos saem perdendo. É melhor perder uma briga e ganhar um amigo. A Bíblia nos ensina a vencer o mal com o bem. Se nossos inimigos ou se nosso inimigo estiver faminto, devemos dar-lhe de comer. Se estiver com sede, devemos dar-lhe de beber. Pagar o mal com o bem é melhor que revidar e pagar o mal com o mal. A recompensa de amar os inimigos vem do Senhor, e a alegria de pagar o mal com o bem é maior do que a alegria de vencer os adversários. As pessoas que se apressam em comprar uma briga, queridos, que são ágeis para acusar o próximo, que se levantam para fazer pesadas acusações nos tribunais contra o seu próximo, poderão, no futuro, tomar seu próprio remédio amargo. As coisas podem se inverter e o acusador de hoje acabar se tornando o réu de amanhã. Foi isso que aconteceu com Ramã, o homem que acusou injustamente Mordecai. E nós vemos no texto, no capítulo 7 de Ester, verso 10. Ramã tramou a morte de Mordecai e mandou construir uma enorme forca para executá-lo publicamente. Suas motivações perversas e sua trama, entretanto, foram descobertas. E ele mesmo acabou sendo executado na forca que havia preparado para o outro. Em vez de seguir o caminho de Ramã, meus queridos, entregue suas contendas ao Senhor e siga o caminho do perdão. O perdão é a cura das emoções. A alforria da mente, a asepsia da alma é maior que o ódio, é mais poderoso que a sede de vingança. O perdão cura, restaura e transforma. Guardar mágoa é uma atitude insensata. É a mesma coisa que beber um copo de veneno pensando que é o outro quem vai morrer. É nutrir ressentimentos. É viver num calabouço emocional. É andar atrelado com quem menos se gostaria de conviver na vida. Quando o seu coração está cheio de mágoa, você se torna prisioneiro de seu desafeto. A falta de perdão, queridos, produz doenças físicas e emocionais. O perdão não é fruto de uma personalidade dócil, mas expressão da graça de Deus. É quando Deus age em nós que nos tornamos instrumentos em suas mãos para perdoarmos, assim como Ele, em Cristo, nos perdoou. E é o que está registrado em Colossenses capítulo 3, os versos 13 e 14, quando o Senhor, através do apóstolo Paulo, diz: assim como o Senhor vos perdoou em Cristo, perdoai vós. Nós recebemos, através do ato sacrificial de Jesus, lá no Calvário, o perdão de todos os nossos pecados. E assim também nós somos exortados pelo Senhor a perdoar o nosso próximo. Que ao exemplo do Senhor, que em Cristo nos perdoou, também possamos ter a mesma atitude de perdoar aquele que nos tem ofendido. Vamos orar? Pai bendito, eu oro por todos que ouvem da Tua palavra nesta manhã e peço, Senhor, a bênção do perdão sobre todos aqueles que, escravizados por esse mal, têm dificuldade, Senhor, de não perdoar. Eu peço a Tua misericórdia, que possamos, sim, à luz do que Cristo fez por nós no Calvário, também perdoar aqueles que nos ofendem. Eu peço a Tua bênção, Senhor, para que haja paz, para que possamos, sim, Senhor, ter paz contigo e ter paz com todos, como o Senhor tem nos ensinado. E é no nome santo de Jesus, o nosso Senhor e Salvador, que assim nós oramos agradecidos. Amém. A todos, queridos e amados Senhor, tenhamos um bom dia passados na Sua presença. Amém.
1: Obrigado, meu amado pastor Marcos Nais, diretamente de Goiânia, no estado de Goiás. E agora chegando o pastor Samuel Samuca, aí de Pernambuco, trazendo o seu bom dia e a meditação aqui para todos nós. Vamos ouvir o pastor Samuel de Pernambuco. Vamos ouvir.
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1: E com vocês, o pastor Samuel Pinheiro, com a sua meditação de hoje. Vamos ouvir, depois vem o pastor Elomar Pereira.
3: Bom dia, graça e paz. No Salmo 16, versículo 2 e 11, está escrito: ao Senhor declaro, tu és o meu Senhor, não tenho bem nenhum além de ti. Tu me farás conhecer a vereda da vida, a alegria plena na tua presença, eterno prazer à tua direita. Vivemos a vida buscando caminhos, trilhando veredas e fazendo escolhas. Muitas dessas jornadas são marcadas por surpresas, alegrias, dores e incertezas. Todos os dias procuramos um caminho seguro para seguir, mas por vezes nos deparamos com dúvidas e inseguranças. O salmista, porém, alegra o nosso coração ao declarar que confiar no Deus eterno é a melhor decisão para a caminhada neste deserto da vida. Somente o Senhor é suficiente. Somente Ele pode nos conduzir com segurança, luz e esperança. Quando caminhamos com Cristo, seguimos pela vereda da vida, pois Ele é o caminho. Conhecemos o Seu amor, somos guiados por Sua mão e sustentados por Sua graça. Mesmo nas horas escuras, a Sua luz nos conduz ao destino certo. A Sua destra há delícias perpetuamente, alegria verdadeira e contentamento eterno. Nele encontramos direção, descanso e salvação. Deus te abençoe. Este é o devocionário de hoje, do Reverendo Samuel Pinheiro, da Igreja Presbiteriana do Brasil, do bairro Belvedere. Tenham todos um dia abençoado, no nome de Jesus. Forte abraço. Tchau.
1: Obrigado, pastor Samuel Pinheiro. E agora chegando o pastor Elomar Pereira, pastor da Igreja Assembleia de Deus aqui da cidade de Mossoró. E obrigado, pastor, sei que você esteve aí, não pôde comparecer esses últimos dias, mas está aqui firme o pastor da Assembleia de Deus de Mossoró, muito querido e amado. E o pessoal estava reclamando, pois é, cadê as reflexões, né? Chegou, olha, está aí, o pastor Elomar traz hoje a seguinte reflexão, olha, presta atenção, né? Quem cria o hábito de ler a Bíblia aprende a enxergar a vida com mais sabedoria, paciência e fé. A palavra de Deus ilumina caminhos, consola o coração aflito e fortalece quem está cansado. Por isso, nunca trate a leitura bíblica como uma obrigação, mas como um encontro diário com Deus. A própria Escritura nos lembra, olha o que diz o Salmo 119, verso 5: lâmpada para os meus pés é a tua palavra e luz para o meu caminho. Pastor Elomar Pereira deixa um bom dia na paz do Senhor para todos os nossos ouvintes. Obrigado, pastor Elomar. E aqui termina a participação dos irmãos no programa O Semeador para você.

Programa O Semeador, chegando agora a música. Vamos ouvir um louvor de adoração a Deus e eu quero oferecer a quem está conosco, a Lorícia, aí em Governador de Serra Dourada. Obrigado pela sua mensagem. Valeu, minha irmã. Um grande abraço a todos vocês aí em Governador de Serra Rosado, né? Tá certo? Olha, e meu querido Joinha, o Antônio Joyce Araújo, mandou uma mensagem maravilhosa para mim. Olha, é o seguinte, viu? Eu vou compartilhar uma bênçãos com quem está nos clicando, tá bom? Quem está nos apoiando. E nós vamos sortear aqui grandes e grandes e grandes e grandes presentes, tá bom? É, exatamente. Não, não, um carro não, pode ser também, né? Olha, vamos lá. Olha, Antônio Joyce, valeu, Joinha. Aí, um abraço da sua mãe, que eu tô com saudade dela, faz muito tempo que não vejo, né? Olha aí, em Açu, Rio Grande do Norte. Meu querido José Diniz, em Cuiabá, onde estive várias vezes, ali em Mato Grosso. Olha, Josiane Dias, que eu quero muito bem, aqui de Mossoró, desde cedo conosco, Gomesinho do Esporte, que me hospedou muitas vezes na sua casa, quando eu ia pregar nas igrejas lá, primeira, segunda igreja, aí de Volta Redonda. Ele, aliás, o filho dele também está aqui conosco, né? O Valdeir, ele me levou para me ver a volta do rio. Pois, né, rapaz? Eu fui ver, subi uma montanha grande para me ver a Volta Redonda, a volta do rio. Por isso que a cidade de Volta Redonda é chamada Volta Redonda, porque é o rio que dá uma volta. E ele me mostrou isso, como eu gostei, né? Ok, aí no Rio de Janeiro, olha, conosco também o meu querido pastor Zé Rodrigo, também do Rio, também da cidade que eu estive lá na igreja dele. Foi lá, aonde foi? Pois é, já não me lembro mais. Pois é, que benção, viu? Zé, Reverendo Zé, olha aí. Acho que foi Japeri. Olha aí, Ângela Maria Souza aqui de Mossoró, minha querida escritora, que eu vou trazer aqui para Mossoró, Ingrid Lopes Noiva, para ela autografar seus livros para as pessoas. Olha, também mando aí música para DCLN Fortes, né? Olha aí, também para Maele, foi eu que dei esse nome a você, Maele, já tem filhos, casou, eu batizei bem pequenininho. É isso aí, olha, conosco aí, Regiane Portes, aí conosco, Adair Santos, também conosco na nossa programação, Francisco Canderra, falei, Canidezinho aí no Açu, né? Ah, eu falei de Joinha, agora Canidazinho, né? Vamos fazer uma grande programação com a SAF, né? Ou melhor, com a UPH. Prepare o seu UPH aí, tá? Vamos dedicar aqui um dos avanços missionários ao UPH, tá bom? Ok, Cláudio Guedes, chegando agora aqui na nossa programação aqui de Mossoró, Rodileide Soares também aqui de Mossoró, Aldir Palmeira, lá de Zé da Penha, Zé Wilson, lá de Caraúbas, Valente Zé Wilson, olha, Edilson Paiva aqui de Mossoró, deixe ser conosco, Francinete, lá de Apodi, Rio Grande do Norte, olha, muita gente, dá mais de 300 pessoas. Alô, Irenberg, eu cliquei aqui, né, na lista aqui do meu Facebook, a festa lá, você é a patroa, mas está aniversariando, né? É isso aí. Olha, Deus e o Ed aqui conosco, na nossa programação, né? É Reverendo Veronilton Paz, que vai trabalhar conosco aqui no Instituto Bíblico, que vai voltar agora, segundo semestre. Olha, vamos aí com a Antônia Francisca, lá de Caraúbas, Antônia Francisca, Toninha, que eu quero muito bem. Toninha, como é que tá aí o netinho aí de Benedita, deu a você, né? Ainda, eu acho que eu não vi ainda, eu tô querendo ir aí para ver. É isso aí. Olha, o missionário João Batista, aí na cidade de Apodi, Rio Grande do Norte, Henrique Guedes aqui em Mossoró, a irmã Gisela Henrique, aí de Recife, Pernambuco, da Hebron, olha, conosco aí, Marcos Pereira,
também, que eu quero muito bem todos os dias, está no programa, o Everton Fernandes. Olha, muita gente. O João Russo esteve aqui comigo, eu estive lá em Manaus também com ele, lá de Tefé. Ele mora de frente ao Rio Solimães, onde eu caminhei de barcos ali pelo Rio Solimão, juntando com o Rio Amazonas. Eu conheço aquele tudo ali, uma benção de Deus, né? É isso aí, Reverendo Jairo Reis, lá de Apodi, Rio Grande do Norte. É isso aí. Aldeci Souza aqui de Mossoró. Bem, é muita gente, não dá para dar todos os nomes. Mas vamos aí com música para você aqui pela rádio Rumo ao Sertão. E vamos ouvir um louvor de adoração a Deus, né? São tantas músicas lindas. Ontem, aquela música linda de Ana, né? Rosa, né? Muito linda, mas estão pedindo de novo, então vamos ouvir, né? Tá bom? Ana Rosa canta Jesus Vem e não demora!

0: E chegando agora as notícias do jornal Avanço Missionário. Vamos aí para as notícias para você aqui pela Rádio Mocertão. As notícias do jornal Avanço Missionário, a obra santa do Senhor. 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
1: Obra santa do Espírito é o trabalho do Senhor Jesus realizado por todas as igrejas, né? Conhecidamente evangélicas. Igrejas presbiterianas no Brasil e no mundo, plantadas pela IPB. Igrejas presbiterianas no Rio Grande do Norte e no Ceará, plantadas pelo projeto Rumo ao Sertão. E vamos para as notícias do projeto Rumo ao Sertão e as notícias do Brasil.

Chegando agora as notícias do jornal Avanço Missionário, para você ficar por dentro de tudo, tudo que acontece no mundo gospel. E vamos com as notícias de hoje para você. Jornal Avanço Missionário, ano 29, jornal eletrônico diário, ano 29, porque em julho agora, né, no dia do aniversário do irmão Zezinho, vai completar aí 30 anos, né? Aí entra fazer uma festa do aniversário do jornal. E como é no dia 30 de setembro, o programa da rádio completa mais de 40 anos, a gente vai fazer uma festa junta, tá bom? Vamos ter um grande acontecimento na cidade de Mossoró, pela graça de Deus. Ok, vamos divulgar a partir de junho todas essas programações, tá bom? É isso aí. Então, vamos lá. Jornal Avanço Missionário, ano 29, jornal eletrônico diário, 1784, hoje 26 de maio de 2026. 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E vamos para o editorial de hoje. Ao chegar no céu, o Filho de Deus, tendo concluído a missão que recebeu do Pai, sentou-se ao lado à direita de Deus Pai e assumiu como Deus o poder e a autoridade do Rei dos Reis, Senhor dos Senhores. Que bênção, né? Nos deixa emocionado, né? Fazer um comentário editorial desse, né? E vamos para os cartazes. Primeiro cartaz, que é o versículo com base no editorial. Calendário de 2026, hoje, 26 de maio, e o versículo, abre aspas, sentou-se à direita de Deus, Marcos 16, de 14 a 20. Cartaz número 2, olha, o Avanço Missionário, primeiro Avanço Missionário 2026. Lá em Campo Grande, olha, as inscrições começam dia 1º, nós vamos limitar a presença, né, o número de pessoas que vão para o Avanço Missionário, vamos ter folhetagem na cidade, vamos ter aplicação do Recado de Deus dois em dois. Olha, vai ser uma bênção lá na cidade de Campo Grande. A gente deve sair do centro da cidade em caminhada, né, com carro de som, as faixas, e vamos. Isso é uma programação junto com a Federação do Trabalho Feminino. Na direção aí da presidenta, a irmã Vanusa. As inscrições começam no dia 1º. Olha, 99 o telefone. 9, né? E se quiser usar o WhatsApp, 9608-3543. A partir de 1º de junho, tá bom? Nós já estamos em campanha de oração. No dia 6 vai ter lá em Campo Grande uma simulação, palestras, treinamentos. Os irmãos vão falar sobre o discipulado da revista que as pessoas vão receber. Muito importante, tá bom? Vamos agora para as manchetes internacional. Leiam e vejam tudo no site www.radiorumosertao.com.br. Ok. Mas antes das notícias, as manchetes, quero o cartaz número 3, Impacto Sertão 2026, em Bodocó,
meu querido missionário, doutor diácono Guilherme Pires, não vem para a inauguração de Alexandria, porque ele vai estar lá nesse avanço missionário lá em Bodocó, que eu conheço, e graças a Deus o trabalho está desenvolvendo. E vamos aí com o cartaz número 4, culto de inauguração do templo da Igreja Presbiteriana, que vou falar mais na frente sobre esse assunto. Né? Mas vamos para as manchetes internacionais. Fonte de notícia, The Christian Post: Michael Johnson rejeita o termo nacionalismo cristão. Pois é, né? Como uma forma de silenciar os cristãos. Totalmente inapropriado. E aí? O que é que você diz aí, viu? Vamos fazer uma enquete aqui, né? Os Estados Unidos querem colocar o termo nacionalismo cristão, né? Para dizer que a nação é cristã, né? Ele diz que é totalmente inapropriado. Nós vamos fazer uma enquetezinha breve, vamos fazer uma enquete, porque nosso programa vai ter enquete durante a programação, tá bom? A gente vai ter um chat que vai funcionar e nós vamos ter muito sorteio no nosso programa, a partir de junho agora, segunda quinzena, né? Tá bom? E mais notícias, mais manchetes. Da fonte Portas Abertas. A história silenciosa de mulheres cristãs norte-coreanas. Eita, meus irmãos, não é fácil, né? Ser cristão num país da besta da terra e da besta do mar. Né? Eu queria que Trump, que é cristão, fosse lá na Coreia para aplicar o recado de Deus para o Chun é, como é o nome do homem lá? O presidente da Coreia do Norte. Pega o evangelho para ele, ver se esse cara se converte, né? Tá bom? Pois é. Ou então, o presidente, o pastor, meu querido pastor Wu, dê um pulinho aí na Coreia do Norte e evangeliza aí com o recado de Deus aí o presidente da Coreia do Norte, né? Pois é, né? E mais notícia, fonte foi da Gospel. Evangélicos italianos clamam por uma igreja centrada no evangelho em tempo de crise cultural. Olha, meus irmãos, a Europa está começando a reagir, sabe? E se voltar para Jesus, tá? Tá bom? A Itália já está clamando por isso, né? Tá bom? Ok. Olha, notícias nacionais, né? O nosso avanço, já falei, lá em Campo Grande, dia 20 de junho, né? Tá certo? E o treinamento, atenção líderes, treinamento é no dia 6, agora de junho. E vamos lá, para mais notícias nacionais. Jaguaribe, será que a partir de junho vai ter o pastor lá, o Jefferson Maia, na direção do trabalho? Que Deus tenha abençoado a direção do pastor Deusdete de Souza. Mesmo morando em Limoeiro do Norte, vai 15 dias para assistir esse trabalho. É uma benção, né? E mais notícias, né? Jaguaribe será culto e adoração a Deus na Igreja Presbiteriana na direção da Avelina Deusdete. E mais 5 cartazes. Conexão com Deus na Igreja Presbiteriana de Pinheiros, toda segunda-feira às 20 horas. Expondo as Escrituras, Primeira Igreja Presbiteriana de Recife, na direção do pastor Paulo Henrique. Eita, toda segunda-feira às 20 horas. E os cartazes do pastor Samuel Pinheiro, trazendo a meditação, pastor Erivaldo Dias Casimiro, trazendo a mensagem diária, e do pastor Marcos Nais, trazendo a devocional, né? E vamos pegar a foto do pastor Alumar depois para colocar aqui também, né? Tá bom? É isso aí. E vamos com a página número 2, aqui na página número 2, na parte de cima.
na coluna direita, meditação, é com eu, é comigo, é isso aí. E o tema de hoje, abandonem toda maldade, é a sétima parte, 1 Pedro 2, de 1 a 13, que é do livro meu, 1 e 2 Pedro, que está no prelo, é isso aí. É, e vamos agora para Alexandria, Rio Grande do Norte. Olha aí, a presidente do Rumo Sertão, a irmã Marlene Amorim, e o pastor da Igreja Presbiteriana de Alexandria estão convidando para a inauguração do templo neste sábado, dia 30 de maio, às 19 horas. É, terá a presença do presbítero Dr. Evaniel Marinho, da Hebron, em Recife, e o grupo de louvor de Paulo dos Ferros. E estaremos lá presentes nessa festa muito linda, agradecer a Deus pelas bênçãos que Ele nos dá. Ok, Apodi, Rio Grande do Norte, culto de adoração a Deus na Igreja Presbiteriana, na direção do reverendo Jairo Reis. E mais, campanha de oração, avanço missionário, para o avanço missionário. Olha, é a campanha para orar antes de eu dormir, um minuto, e ou depois de acordar, um minuto. Eu estou aproveitando, estou orando antes de dormir, quando acordo, eu faço as minhas orações e depois eu faço a oração da campanha. Tá certo? Tá bom? É isso aí. Olha, aqui tem os motivos de oração. Eu vou ler uns aqui. Pedir as bênçãos no avanço. 2. A viagem de todos os evangelistas, André. 3. Pelo agendamento das pessoas e as pessoas que vão receber eles. Das pessoas que vão receber, né? Que vão receber. Que vão receber. Vamos ajeitar aqui, né? Que vão receber. Receberem. Que vão receberem os evangelistas. 4. A entrega do recado de Deus de 2 em 2, né? 5. A folhetagem. Olha, bênção de Deus, né? O avanço missionário, tá? Ok, então vamos aí com. O jornal de notícias, na página número 3, agora, na parte de cima, à esquerda, coluna à esquerda, evangelização, Atos 15, 3. Encaminhados, pois, pela igreja, atravessaram as províncias da Fenícia e Samaria, e narrando a conversão dos gentios, causaram grande alegria a todos os irmãos. A quarta parte do meu livro, Atos dos Apóstolos, no prelo. Mas vai tudo desprelar agora, tudinho. A bênção está chegando, né? É isso aí. Na coluna direita, Anvisa aprova remédio que trata enxaqueca. Olha aí, tem tanta gente com enxaqueca, né? Pois é. Agora chegou o remédio para enxaqueca. Eu nunca ouvi falar. Tinha os remédios naturais, né, que as pessoas tomam, né, e tal, e outros que dão certo, né? Mas agora é um para enxaqueca. Previne crises da doença e se dissolve na boca. Olha aí. Pois é, lê essa matéria no nosso resumo das notícias gerais. E mais. Povo marisqueira. Você já comeu polvo? Pois é, assadinho no forno, né? Entendeu como é? Já comeu? Pois é, tá aqui, ó. Polvo marisqueira. Marisqueira, que é do marisco, né? Transforma Botafogo no Rio em parada obrigatória. Em Botafogo no Rio, na parada obrigatória. Você para lá e vai comer, né? Um prato de polvo, né? Um prato de polvo, né? Bem, tem lagosta, tem camarão, né? Mas polvo, né? Nunca vi, não, né? Mas vamos lá. Olha aí, na última página também, na parte de baixo, recado de Deus, né? Ok, e na parte à esquerda, à direita, o avanço missionário em Bodocó. Olha, Impacto Sertão 26 em Bodocó, Pernambuco, dia 31 de maio. Pastor
o pastor da igreja de Recife, meu querido Samuel Santos, e o doutor Guilherme, missionário, diácono da primeira igreja cristã de Recife, da Hebron, estarão lá neste grande evento. Aqui termina a obra santa do Espírito que ninguém detém.

Programa do Semeador chegou ao seu final e agora vamos orar. Chegou a hora da oração. Vamos formar a rede de oração, intercessão internacional, a oração da fé. Alô, meus irmãos da Coreia do Sul aí, vamos orar. Olha, vamos orar. São três pedidos de oração. O primeiro é aquele pedido que todos nós que estamos no grupo temos pedidos, vamos orar por eles agora. E também orar pelo Brasil e pelo mundo, mas vamos formar a rede de oração e intercessão internacional, a oração da fé.

Chegou o momento da oração. Lourízia, vamos orar aí, governador Ser Rosado. Vamos orar. Olha, o nosso painel aqui deu uma mudada aqui. Antigamente tinha uma bolinha verdinha, agora está uma bolinha roxa ou azul. Quem está conosco aqui, né? Vamos lá. Também conosco, José Dias, lá aqui de Mossoró. Vamos orar? Vamos formando a rede de oração. Alô, presbítero Guilmercino, esporte aí em Volta Redonda. E aproveitar o seu filho também, o Valdeir Esporte, também conosco aqui na nossa programação de hoje. Olha, vamos orar. Vamos orar com o reverendo José Rodrigues. No Rio de Janeiro, aí. Olha, Ingrid Lopes Noiva, aí também em Recife, Pernambuco. Disse Helene Fortes, aí conosco. O reverendo Geomário Carneiro, também conosco. É isso aí. O Adiel de Araújo Fontes, aí em José da Penha. Vamos orar? Vamos orar com o pastor Daí Santos, aí conosco também. Vamos orar com Francisco Candezinho, aí na cidade de Açu. Também o reverendo José Romeu, meu filho peregrino, aí em Natal, né? Também vamos orar com o Ziel Gonçalves, com o irmão Edilson Paiva. Vamos orar aqui em Mossoró com o reverendo Edmilson Assis Marinho, né? Vamos orar com o meu querido Antônio Andrade aí, pastor aí em Pernambuco. O Jair Natário, Jair da Cruz Natário, né? Também conosco, Jairinho Cavalcante lá em Pereira, no Ceará, Dalva Meira em Alexandria, Francisco Teixeira e Antônio Martins. Reverendo José Matos Eunice, lá no sul do Brasil. Olha, conosco aí Abel Firmino, também conosco aí Maria Luzineide, também conosco aqui na nossa programação, Antônia Francisca, isso aí, Toninha, lá em Caraúbas, o missionário presbítero João Batista, aí no sítio Corre 2, Apodi. Vamos orar. São muita gente, né? Tá certo? Deus e Pai, em tua santa e gloriosa presença, estamos, Senhor, diante de ti, Senhor, para te adorar, para te glorificar, porque tu és um Deus todo-poderoso que vive e reina para sempre, que está sentado no trono da eternidade e estás revestido de poder e de majestade. Louvado seja o teu nome, Senhor, porque tu és maravilhoso, um Deus todo poderoso, e nós te adoramos, Senhor. Nós louvamos o teu nome, Senhor, porque tu és o nosso Deus supremo, tu és o nosso grande rei, tu estás acima de todos os deuses, Pai, e nas tuas mãos estão todas as coisas, a natureza, a humanidade, Pai, tudo está sob o teu controle, e daí nós precisamos colocar diante de ti, Senhor, porque tu és o Deus supremo. Muito obrigado a Deus. Eu quero nesta manhã te agradecer. Agradecer porque tu, na tua extensão de Deus Pai, de Deus Filho e de Deus Espírito Santo, tu, ó Deus, deu opções para a gente falar contigo através de Pai, de Filho, Irmão e de poder do Espírito Santo. Muito obrigado a Deus. Bendito seja o teu nome. Por isso que eu oro a ti e digo, meu paizão, tu estás conosco, tu estás comigo, tu estás na minha vida, tu estás como um pai me orientando, me guiando, me ensina a ser obediente a ti como filho teu, Pai. Eu também quero orar ao teu filho, o filho de Deus, que também foi filho do homem,
esteve aqui conosco, nossos ancestrais, e conviveu com a gente sobre o que é ser humano. Ele pagou todo o preço para nos resgatar. Muito obrigado. Também obrigado, Deus Espírito Santo, porque se no passado tu falava aos reis, falava também aos profetas, teu filho veio aqui, filho do homem, falou 33 anos na terra e deu grandes mensagens, operou muitos milagres. Também, meu Deus, eu quero te agradecer, Deus Espírito Santo, que está dentro do nosso coração. Se ele falava aos profetas e falou com Jesus aqui na terra, ele está dentro do nosso coração. Nós nos auscultamos e sentimos a presença dele em nossas vidas para te agradecer das bênçãos, exaltar de alegria por todas as tuas bênçãos em nossas vidas, mas estar confiante em meio às lutas e os grandes desafios. Muito obrigado, Deus. Muito obrigado, Senhor. Pelo Pai, pelo Filho, e pelo Espírito Santo, Trindade Augusta. Obrigado, Deus, pela Trindade. Agora eu quero te pedir, Pai, mais ainda te agradecer, Senhor. Agradecer porque tu nos chamaste e em seguida nos escolheste. Que privilégio, Senhor. Obrigado. Agora eu quero te pedir, Senhor, pedir a paz sobre as nações. Que não haja fome, Pai. Acabe a fome. Mais de quase 1 milhão de pessoas, a Deus, passando fome. Que não tenha as 3 refeições no dia. Às vezes uma, ou às vezes no máximo 2. Deus amado, supre as dispensas do teu povo, Senhor. Também, Deus amado, eu quero te pedir que tu elimine as guerras, as tragédias, os acidentes graves, as pestes malas que vêm contra o teu povo. Faz-te, Senhor. E te peço, meu Deus, pelo Brasil, abençoa a nossa pátria amada. Seja com os que estão na incredulidade, que eles ouçam o Evangelho e criem em ti e se livre da morte eterna. Também, ó Deus, quero te pedir por aqueles que estão sofrendo, que estão amargurados e tristes, que estão enfrentando doenças graves, dívidas impagáveis, questões em especial de relacionamentos. Ó Deus, põe a tua mão na vida dos que estão sem trabalho. Que surja trabalho para eles sustentar suas famílias. Te peço, ó Deus, põe a tua mão na vida daqueles que têm seus negócios, que ajude a cada um, desde o pequeno ao grande. Põe a tua mão na vida da família, dos filhos, dos casamentos. E muito obrigado pela mão consoladora dos enlutados que tu nos dá, a mim e a tantos outros. Põe a tua mão com os que estão doentes, enfermos, no leito da dor, sofrendo e gemendo, em casa, no hospital. Põe a tua mão, Pai. Ó Deus, nos missionários, põe a tua mão aí, Pai, nos missionários que estão pregando o Evangelho pelo mundo afora. Pai, que eles sejam livrados das tragédias, dos acidentes, seja livrado, ó Deus,
das doenças, livrado, ó Deus amado, das perseguições, das prisões e das mortes. Ó Deus amado, muito obrigado, Senhor Deus, pelo júbilo que Tu nos dá, poder jubilar a Ti, Senhor. Poder, ó Deus amado, ser grato a Ti e jubilar, de realizar a Tua obra com júbilo, servir a Ti com júbilo, colocar nossa vida em júbilo a Ti. Muito obrigado, Senhor Deus. Continua derramando bênçãos sobre nós, trazendo solução, libertação, cura, no nome do Senhor Jesus. Amém e amém.

0: fé.
1: É isso aí, com a oração da fé, terminamos o nosso programa de hoje. Eu sei que muita gente vai sentir saudade do programa de 6 da manhã até as 8h30. A gente vai ter um programa diário de 7 às 8, né, com IPPTV, com a TV Rumo ao Sertão, com uma rádio conectada aqui da cidade conosco, né? A rádio conosco e também a Rádio Rumo ao Sertão. É uma rede de rádio que vai se firmar a partir de julho. Uma rede de rádio com muitos estúdios. Já estamos providenciando tudo para a rede de rádio, né? E TV, né? Tá bom? Que Deus abençoe a todos. Todos fiquem na graça e na paz do Senhor Jesus. Shalom, shalom, Adonai. Paz, paz do...

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1: Lugar mais alto para se estar, Senhor, é aos teus pés, é onde eu quero estar.

posso deixar que o Senhor passe sem que o Senhor me perceba, Deus. Como aquela mulher do fluxo de sangue que ousou tocar em tuas vestes. Como Zaqueu que ousou subir numa árvore para te ver.

quiser seguir a Jesus, tem que morrer. Negue-se a si mesmo. Tome a sua cruz. Tome a sua cruz e siga Jesus.

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enquanto os instrumentos tocam, você vai sentir aí onde você está a cura do Senhor. Deixe as águas do Senhor passarem em sua vida. Passa agora, Senhor, como o Senhor ungiu cada instrumento que tanto tempo temos clamado. Derrama a tua unção de cura neste lugar, para a honra e glória do teu nome. Aleluia, receba.

Deus tem um chamado para cada um de nós, para viver a cada dia rompendo em fé. Aleluia. Levanta tua voz conosco agora e canta, querido. Cada vez que a minha fé é provada, tu me dás a chance de crescer um pouco mais. Aleluia. Cante ao Senhor nesse momento.

Vamos lá!

quiser seguir a Jesus tem que morrer. Negue-se a si mesmo. Tome a sua cruz. Tome a sua cruz e siga Jesus.